0: ha elegido dos ministros de la Suprema Corte a su interese. Y esos dos ministros están justamente neste momento administrando as eleições do próximo domingo. É isto que é o problema, muito risco. Se diz que o presidente Trump, amigo de vocês, está também trabalhando para destruir a possibilidade de Lula ganhar a eleição.
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0: 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O que para mim personalmente estranho é que como é que quando Lula está presidente da República, todavia suporta com investimentos em la Rede Globo, quando há publicidade de Banco de Brasil, Caixa Econômica e outros órgãos de governo em Globo. Isto para mim é estranho. Mas como compreendo que Lula não é um socialista, Lula é um sindicalista. Então Lula está sempre negociando como um sindicalista. E como um sindicalista, quando negocia, está sempre perdendo um, ganhando um, perdendo dois, ganhando um. Assim é a situação. Assim eu vejo a situação de nosso presidente Lula. Tem um coração muito grande, muito comprometido com os pobres, mas, ao mesmo tempo, está submisso ao grande mercado. Este é um problema. E a grande mídia está a serviço do grande mercado.
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0: Es que los evangélicos, así nos llamamos acá, né? Eu chamava os protestantes, mas hoje se chama os evangélicos. Os evangélicos são dirigidos, comandados por grandes bandidos, eu diria, pastores. E eu sou um cura católico, talvez me vão chamar de bandido também, mas eu estou chamando bandido no senso de que eles controlam as consciências de seus adeptos. E isto é que está. Os grandes pastores evangélicos estão todos comprometidos, praticamente, todos não, quase todos comprometidos com a direita e com Flávio Bolsonaro. Então, é por isso que é. E como tu deve compreender o seguinte, a última enquesta do Instituto Brasileiro de Enquesta, o IBGE, em 2022, a população que se declarava católica em Brasil era de 57 de cada 100 brasileiros. Os evangélicos se declaravam adeptos das igrejas evangélicas, eram 27 de cada 100 brasileiros. O que significa que há um crescimento de evangélicos e uma certa diminuição de católicos. É um fenômeno que se acontece no mundo, mas está especialmente em Brasil. Então, os evangélicos estão tentando, porque Lula, como é uma pessoa comprometida com os pobres, com as mulheres, com os enfermos, com a população mais humilde, os evangélicos são muito, vamos dizer assim, são muito biblistas, mas uma interpretação bíblica muito cativa, muito ferrada. E é isso que faz com que as igrejas evangélicas estão na maioria, porque há pastores evangélicos que declaradamente são contra a politização da religião.